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São 3 horas. 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

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São 8 horas. 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

0: 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São 9 horas.
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0: 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São 10 horas.
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0: 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São 11 horas.
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É meio-dia. 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

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São 4 horas. 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

0: 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São 5 horas.
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0: 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São 6 horas.
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0: 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São 7 horas. 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

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São 8 horas. 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

0: 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São 10 horas.
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